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Guitarra portuguesa José Manuel Neto. A viola, Carlos Manuel Proença. 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